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1: Está no ar a Voz do Brasil. As notícias do governo federal que movimentaram o país no dia de hoje.
2: Olá! Olá, boa noite.
3: Boa noite para você que nos acompanha em todo o país.
2: Quinta-feira, 23 de julho de 2026.
3: E vamos ao destaque do dia.
2: Governo contesta a decisão dos Estados Unidos de impor nova tarifa de 12,5% a produtos brasileiros.
3: E diz que o Brasil é reconhecido na Organização Internacional do Trabalho pelo combate ao trabalho forçado.
2: Restituição do imposto de renda.
3: Receita Federal abre amanhã consulta ao terceiro lote de pagamento.
2: Depósito será feito no dia 31 de julho, Thaisa de Araújo.
4: Para saber se a sua restituição foi liberada, basta acessar o serviço Meu Imposto de Renda no site da Receita Federal ou consultar pelo aplicativo oficial do órgão em celulares e tablets.
3: Ciência e inovação contra desigualdades.
2: Prêmio Jovem Cientista reconhece iniciativas que desenvolvem tecnologias de inteligência artificial com impacto social.
3: Sobre o assunto, conversamos com Olival Freire Júnior, presidente do CNPq.
5: Todos os alunos do segundo grau da universidade, aluno de mestrado, aluno de doutorado, um jovem pesquisador já com doutorado, todos esses podem se candidatar.
2: Na apresentação da Voz do Brasil, Luciana Vasconcelos e eu, Ellen Bernardes.
3: E acompanhe a gente ao vivo, acesse radiogov.ebc.com.br ou o canal Gov na sua TV aberta.
2: Produtores rurais devem ficar atentos. Os imóveis cadastrados no Cadastro Ambiental Rural, o CAR, precisam ter as informações validadas ou corrigidas.
3: A consulta é simples e pode ser feita pela internet.
2: Quem não verificar possíveis pendências pode perder benefícios. Saiba como consultar a situação do cadastro.
6: Mais de 845 mil produtores rurais de todo o Brasil receberam notificação para validar as informações de seus imóveis no Cadastro Ambiental Rural. As notificações foram enviadas pelo gov.br. Para consultar se o imóvel tem alguma pendência, o proprietário deve acessar o site www.car.gov.br e consultar a caixa de mensagem da Central Proprietário Possuidor, como explica Henrique Dolabella, diretor do Cadastro Ambiental Rural.
7: A mensagem pode ser para validar a análise que o Estado fez, pode ser para retificar alguma informação que o Estado identificou que não estava corretamente declarado, ou pode ser para subir algum documento comprovando aquela informação. Em outros estados que não usam o sistema federal, que usam o sistema estadual próprio, aí ele vai ter que entrar no SICAR do estado, né, e cada estado vai ter o seu processo.
6: O CAR funciona como um mapa digital das áreas rurais e compõe uma base de dados para controle, monitoramento, planejamento ambiental e econômico e combate ao desmatamento. Atualmente, 8 milhões de propriedades estão inscritas no Cadastro Ambiental Rural. De acordo com Gabriela Gonçalves, coordenadora-geral da gestão do SICAR, o registro é obrigatório, gratuito e dá oportunidades para quem vive no campo.
8: É muito importante estar com o cadastro em dia e acompanhar as notificações da Central do Proprietário Possuidor, porque o Cadastro Ambiental Rural ele é obrigatório para o acesso ao crédito, ele também traz melhores condições de acesso ao crédito quando ele está regularizado. Então, é necessário e vale muito a pena acompanhar o Cadastro Ambiental Rural através da Central do Proprietário Possuidor.
6: Produtores do Acre, Rondônia, Pará, Tocantins, Mato Grosso do Sul, Goiás, Bahia, Espírito Santo, São Paulo e Santa Catarina devem acessar os cadastros ambientais do próprio estado para checar pendências. Todos os demais vão encontrar as informações no sistema federal, car.gov.br. Reportagem Graziele Bezerra.
3: E produtores rurais podem procurar na Embrapa orientações sobre as mudanças climáticas causadas pelo El Niño.
2: As previsões climáticas indicam mais chuva e temperaturas acima da média para a região sul do país nos próximos meses.
3: Diante desse cenário, produtores rurais podem adotar medidas de planejamento para reduzir os impactos nas lavouras e na pecuária.
9: O El Niño deve permanecer até o início de 2027 e

0: trazer mais chuva, maior nebulosidade e temperaturas acima da média para a região sul do país. Mas, segundo especialistas, conhecer o fenômeno com antecedência permite reduzir riscos no campo. Orientações técnicas voltadas às principais atividades agropecuárias da região reúnem recomendações que podem auxiliar os produtores nesse planejamento, explica José Reinaldo Moraes, pesquisador da Embrapa Clima Temperado.
1: Ele reúne aí recomendações específicas para grãos, fruticultura, silvicultura, horticultura, pastagem, né, diversas aí, né, tipo de manejo, sempre com base no histórico de eventos, né, anteriores que nós tivemos, e também no conhecimento acumulado de anos, né, que a gente tem aí de convivência com esse fenômeno.
0: O documento recomenda que o produtor acompanhe as previsões meteorológicas oficiais, respeite o zoneamento agrícola de risco climático, planeje os investimentos e considere a contratação do seguro rural. A orientação é adaptar o manejo de acordo com cada cultura, já que os efeitos do El Niño variam entre lavouras e sistemas de produção. Nos cereais de inverno, como trigo, cevada e aveia, a atenção deve ser redobrada com doenças e com o planejamento da colheita. Para soja, milho e arroz irrigado, o foco está na drenagem das áreas, conservação do solo e monitoramento fitossanitário, para detectar pragas e doenças. Já na fruticultura, o excesso de chuva pode favorecer erosões, doenças e até comprometer a produtividade dos pomares. O pesquisador José Reinaldo da Embrapa ressalta que planejar pode evitar grandes perdas no campo.
1: Quanto antes o produtor incorporar essas orientações, né, no plano da sua safra, menor tende ele a sofrer os impactos financeiros, né, que pode levar o El Niño.
0: Além das recomendações para cada atividade, prevenir perdas começa antes mesmo da chegada das chuvas. O acompanhamento das informações climáticas e a adoção de práticas já conhecidas pela pesquisa ajudam o produtor a tomar decisões mais seguras e aumentar a capacidade de enfrentar os desafios provocados pelo El Niño. Reportagem Pablo Mundim.
2: E a chegada do El Niño, com previsão de mudanças climáticas, acendem o alerta dos cuidados para evitar doenças transmitidas por insetos e mosquitos, como dengue e chikungunya.
3: Altas temperaturas e maior volume de chuva em algumas regiões podem favorecer a circulação do mosquito Aedes aegypti a partir do segundo semestre desse ano.
2: E o Ministério da Saúde recomenda que estados e municípios intensifiquem as ações de vigilância e controle. Saiba mais com Diego Freitas.
4: O Ministério da Saúde emitiu uma nota técnica em que alerta estados e municípios para a possibilidade de aumento na transmissão de arboviroses, como dengue e chikungunya, em razão da previsão de ocorrência do fenômeno El Niño ao longo do segundo semestre deste ano. Segundo projeções citadas no documento, o aumento das temperaturas e das chuvas em algumas regiões e os períodos de seca em outras áreas podem favorecer a proliferação do mosquito Aedes aegypti. A estimativa é de cerca de 1 milhão e 700 mil casos de dengue em 2027, considerando cenários climáticos que ainda podem ser atualizados. A orientação é reforçar as ações de vigilância e controle, com bloqueio da transmissão nos primeiros casos identificados, reorganização das atividades dos agentes de combate às endemias e adoção das medidas de controle do vetor. A população também deve eliminar possíveis criadores do mosquito, observar os sintomas das arboviroses e procurar atendimento de saúde ao surgimento dos primeiros sinais da doença. Para acompanhar os alertas, basta acessar o portal info.dengue.mate.br. Diego Freitas, para a Voz do Brasil.
3: Os Estados Unidos anunciaram novas tarifas de importação a produtos brasileiros.
2: E o governo brasileiro acaba de divulgar nota contestando a decisão.
3: A repórter Luana Karen está aqui no estúdio da Voz do Brasil e tem mais informações para a gente. Boa noite, Luana.
5: Boa noite, Luciana e Ellen. Boa noite aos ouvintes da Voz do Brasil. Olha, em nota divulgada há pouco, o governo brasileiro rechaçou a decisão do governo dos Estados Unidos de impor tarifas de 12,5% sobre produtos brasileiros. A nova tarifa está relacionada a investigações sobre trabalho forçado. De acordo com a nota assinada pela Secretaria de Comunicação Social da Presidência da República, ao longo da investigação, o Ministério do Trabalho e Emprego prestou explicações e forneceu farta documentação sobre a legislação brasileira e da atuação das autoridades aduaneiras para coibir importações de bens produzidos por trabalho forçado. O documento afirma que o Brasil é reconhecido há décadas pela Organização Internacional do Trabalho.

0: trabalho pelos fortes compromissos assumidos no combate ao trabalho forçado. Além do compromisso internacional com o combate ao trabalho forçado, o governo brasileiro cita o compromisso interno intensificado pelas políticas domésticas de fiscalização, prevenção, acolhimento das vítimas e combate ao trabalho escravo contemporâneo. A nota ainda destaca que o governo brasileiro responsabiliza as empresas e indivíduos, aplicando multas severas e mantendo um cadastro de lista suja de empregadores.
1: Luana, e o governo indicou quais são as medidas que deve tomar a partir de agora?
0: Indicou sim, Ellen. O documento afirma que o Brasil iniciará imediatamente os trâmites para acionar os instrumentos previstos na Lei de Reciprocidade, aprovada por unanimidade pelo Congresso Nacional, e levará o tema ao Mecanismo de Solução de Controvérsias da Organização Mundial do Comércio. Ellen e Luciana.
2: Luana, muito obrigada pela sua participação ao vivo aqui na Voz do Brasil.
1: O papel da ciência é transformar a realidade e trazer melhorias práticas para o dia a dia da sociedade.
2: Com essa missão, o Prêmio Jovem Cientista chega à sua 32ª edição, destacando a inteligência artificial para o bem comum.
1: O objetivo é reconhecer projetos de estudantes e pesquisadores que utilizem a inteligência artificial para reduzir desigualdades, proteger o meio ambiente e melhorar os serviços públicos no Brasil.
2: Para falar sobre o prêmio e como a ciência pode revolucionar o uso da tecnologia no nosso dia a dia, eu e Nazi Brum conversamos mais cedo com Olival Freire Júnior, presidente do Conselho Nacional de Desenvolvimento Científico e Tecnológico, CNPq. Vamos ouvir. Nós vamos conversar agora sobre ciência. Presidente, muito obrigada pela sua participação aqui na Voz Brasil.
3: Muito obrigado.
2: Para começar, vamos falar sobre o Prêmio Jovem Cientista. O que é esse prêmio?
3: É uma das ações mais tradicionais do CNPq. Ela tem quase 50 anos de existência. É uma iniciativa conjunta do CNPq com a Fundação Roberto Marinho. E temos também sempre um patrocinador master que pode variar ao longo do tempo. Atualmente é a Shell. Qual é a importância desse prêmio? Eu gosto de dizer que prêmios são importantes em todas as atividades humanas. Acabamos de ver um exemplo de um prêmio que foi um fracasso para nós brasileiros. Qual é o brasileiro que não ficou frustrado com a Copa do Mundo? E qual é o brasileiro que não ficou contente com o desempenho do Wagner Moura e da Fernanda Torres na premiação do cinema? Então, prêmios são importantes em quaisquer atividades. E na ciência não é diferente. A particularidade desse prêmio, que é um prêmio para tentar fisgar um jovem promissor. Então não é o prêmio, não é um prêmio Nobel, não é o prêmio Álvaro Alberto, então não é o prêmio para o pesquisador já consolidado. Então é uma tentativa, nos mantendo na questão do futebol, de você olhar para a divisão de base e dizer aquilo ali tem futuro. Essa que é a ideia. Na última rodada, nós premiamos várias pessoas, algumas delas foram tão destacadas que na comemoração dos 75 anos do CNPq, nós convidamos alguns deles, Emanuele, Elisângela, o Raul, para apresentarem seus trabalhos para aquele público, que era um público diversificado, que estava comemorando os 75 anos do CNPq.
4: Bom, presidente, esse ano, qual que é o tema do Prêmio Jovem Cientista e por que que ele foi escolhido?
3: Então, isso é muito importante porque o tema, ele orienta a escolha e orienta quem vai se candidatar, e a gente sempre busca um tema na fronteira da pesquisa. Já tivemos o tema, como no ano passado, o problema da mudança climática em escala global, e o tema desse ano é inteligência artificial relacionada ao bem comum. Esse dilema que o mundo inteiro hoje atravessa de uma transição tecnológica disruptiva, mas uma transição em que nós estamos preocupados com o modo como a sociedade incorpora e não se perde nessa transição.
2: E como é que o investimento em jovens talentos pode contribuir para esse desenvolvimento tecnológico, científico do país?
3: Veja, os prêmios, eles são importantes também pelo valor financeiro, pelas bolsas que são atribuídos. Mas eles também colocam luz sobre certos projetos. Eu falei dos projetos desse ano. Um dos projetos que eu posso reportar para vocês é um projeto que foi destacado. Era um projeto de você ter uma...

uma célula fotoelétrica portátil que aquele coletor de castanha na floresta amazônica, veja que eu estou falando de um produto que o Brasil vende para o mundo inteiro, não, Brasília Nuts, aqui a gente chama de castanha do Pará, o pessoal do Acre, do Amapá vai me matar, né, mas eu estou fazendo a ressalva, né, é a castanha do Brasil, né, e, então o prêmio é

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Vamos agora nos preparar para receber a bênção do Santíssimo Sacramento. Aqueles que puderem, se ajoelhem e juntos cantemos.

0: Bendito seja Deus.
1: Bendito seja Deus.
0: Bendito seja o seu santo nome.
1: Bendito seja o seu santo nome.
0: Bendito seja Jesus Cristo, verdadeiro Deus e verdadeiro homem.
1: Bendito seja Jesus Cristo, verdadeiro Deus e verdadeiro homem.
0: Bendito seja o nome de Jesus.
1: Bendito seja o nome de Jesus.
0: Bendito seja o seu sacratíssimo coração.
1: Bendito seja o seu sacratíssimo coração.
0: Bendito seja o seu preciosíssimo sangue.
1: Bendito seja o seu preciosíssimo sangue.
0: Bendito seja Jesus do Santíssimo Sacramento do altar.
1: Bendito seja Jesus do Santíssimo Sacramento do altar.
0: Bendito seja o Espírito Santo Paráclito.
1: Bendito seja o Espírito Santo Paráclito.
0: Bendita seja a grande Mãe de Deus, Maria Santíssima.
1: Bendita seja a grande Mãe de Deus, Maria Santíssima.
0: Bendita seja a sua Santa Imaculada Conceição.
1: Bendita seja a sua Santa Imaculada Conceição.
0: Bendita seja a sua gloriosa Assunção.
1: Bendita seja a sua gloriosa Assunção.
0: Bendito seja o nome de Maria Virgem e Mãe.
1: Bendito seja o nome de Maria Virgem Mãe.
0: Bendito seja São José, seu castíssimo esposo.
1: Bendito seja São José, seu castíssimo esposo.
0: Bendito seja Deus nos seus anjos e nos seus santos.
1: Bendito seja Deus nos seus anjos e nos seus santos.
0: Deus e Senhor nosso, protegei a vossa Igreja. Dá-lhe santos pastores e dignos ministros, derramai as vossas bênçãos sobre o nosso Santo Padre o Papa, sobre o nosso Arcebispo, sobre o nosso Pároco e todo o clero, sobre o chefe das nações do Estado e sobre todas as pessoas constituídas em dignidades, para que governem com justiça. Dai ao povo brasileiro paz constante e prosperidade completa. Favorecei com os efeitos contínuos de vossa bondade o Brasil, esse arcebispado, a paróquia em que habitamos, a comunidade católica Shalom, a cada um de nós em particular, e todas as pessoas por quem somos obrigados a orar, ou que se recomendaram nas nossas orações. Tende misericórdia das almas dos fiéis que padecem no purgatório. Dá-lhes, Senhor, o descanso e a luz eterna. Para lucrarmos indulgência plenária,

0: Rezemos, Pai nosso
1: que estais nos céus, santificado seja o vosso nome. Venha a nós o vosso reino, seja feita a vossa vontade,
0: assim na terra como no céu. O pão nosso de cada dia nos dai hoje, perdoai as nossas ofensas, assim como nós perdoamos a quem nos tem ofendido. E não nos deixeis cair em tentação, mas livrai-nos do mal. Ave Maria,
1: cheia de graça,
0: o Senhor é convosco. Bendita sois vós entre as mulheres, e bendito é o fruto de vosso ventre, Jesus. Santa Maria, Mãe de Deus, rogai por nós, pecadores, agora e na hora de nossa morte. Amém. Glória ao Pai, ao Filho e ao Espírito Santo.
1: Como era no princípio, agora e sempre. Amém.
2: Agora sim, todos nós que fomos alcançados pela misericórdia de Deus nesta adoração, aplaudamos o Senhor Jesus. Aplauda. Quanto mais você foi alcançado, mais forte as suas palmas. Quanto mais agradecido, mais forte as suas palmas.

0: mãos unidas, erga suas mãos. Erga a mão do seu irmão que está ao seu lado. Olhe para ele, olhe para ele. Ele é seu irmão. Somos todos filhos da igreja. Somos todos irmãos. Se Jesus é o centro da nossa vida, se temos o mesmo Pai, somos todos irmãos. Dê um sorriso aí para o seu irmão. Você é meu irmão, diga para ele. Você é meu irmão. Diga forte, você é meu irmão. Mais alto, você é meu irmão. Vamos repetir juntos. Somos todos irmãos.
1: Somos todos irmãos.
0: Somos todos irmãos.
1: Somos todos irmãos.
0: Somos igreja.
1: Somos igreja.
0: Somos filhos de Maria.
1: Somos filhos de Maria.
0: Amamos o Papa Leão.
1: Amamos o Papa Leão.
0: Quem ama o Papa, diga eu.
1: Yeah.
0: Quem ama a igreja, diga eu.
1: Yeah.
0: De mãos dadas ainda. Com o teclado atrás, de mãos dadas. Sim. Somos filhos da igreja e temos a alegria imensa de ter no meio de nós nossos pastores.

0: Tirso, bispo auxiliar de Fortaleza, vários sacerdotes, somos irmãos, somos igreja, somos filhos de Nossa Senhora, não somos órfãos, temos uma mãe, temos uma mãe. Quem tem uma mãe, diga eu. Quem ama Nossa Senhora, diga eu. Sim, somos filhos da igreja e queremos ouvir a voz dos nossos pastores, de mãos dadas. Em nome deles, cada noite a gente vai ter um. Eu peço que Dom Antônio Carlos nos fale, dê uma palavra da igreja para nós, de mãos dadas, permaneça de mãos dadas, não solte as mãos.
1: Hoje tivemos várias experiências do amor de Deus na nossa vida, a começar pela Santa Missa, pela belíssima pregação de Dom Robert, que nos colocava que Deus adentra em nossas vidas. Ele não pede licença para entrar. E agora na adoração, antes mesmo, a pregação que nos coloca de um Deus amoroso e misericordioso, que acolheu Zaqueu e hoje também nos acolhe, a cada um de nós aqui, nas nossas limitações, nos nossos pecados, nas nossas fragilidades. Abramos o nosso coração para que esse Deus possa entrar e fazer a obra dele acontecer. Dom Negri já dizia: estamos no pedacinho do céu, e este céu, esta multidão, silenciou diante do Rei que nos ama.
0: Amém. Amém. Quem confirma, diga amém.
2: Amém.
0: Amém.
2: Amém.
0: Amém.
2: Amém.
0: Amém.
2: Mas nós não podemos encerrar este momento sem honrar aquela que é a mãe da igreja e é a nossa mãe.
0: Vamos nos voltar para ela. Vamos nos aproximar dela. Como ela é doce, como ela é eterna, como ela é mãe. Minha mãe, sua mãe, nossa mãe. Mãe querida, todo este povo é do teu filho. E o teu filho está nos teus braços. Põe-nos também nos teus braços, mãe. Cuida de nós. Cuida das nossas famílias. Cuida desta cidade. Cuida deste estado. Cuida do Brasil. Cuida do mundo inteiro, mãe. Cuida da igreja. Oh, mãe. Como teus filhos, nós queremos te honrar, nós queremos te amar.

E por isso nós cantamos o teu nome, Maria. Como filhos teus, queremos amar-te. Cantemos.

0: aplauda a Virgem Maria. Ave Maria, cheia de graça, o Senhor é convosco. Bendita sois vós entre as mulheres, e bendito é o fruto do vosso ventre, Jesus. Forte!
1: Mãe de Deus, rogai por nós, pecadores, agora e na hora de nossa morte. Amém.
0: Quem está feliz, diz eu! Quem foi tocado pelo Senhor nesta adoração, diz eu! Nós falamos do Papa Leão e nós temos essa imensa alegria que o Papa Leão mandou uma mensagem de vídeo para o Aleluia. E nós vamos ver e ouvir essa mensagem no próximo sábado. Mas você vai estar aqui, é lógico, não é verdade? Vamos ver, ouvir o Papa falando para cada um de nós e para todos os jovens. Mas a nossa noite continua, o Aleluia continua, e nós estamos felizes, porque o amor de Cristo nos uniu. Shalom!
2: Fortaleza.
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2: Muito bom.
1: E você que está aqui na nossa arena, você já visitou o Espaço da Misericórdia? Pois é, esse ano o Espaço da Misericórdia é como o coração de Jesus. A gente chama o Espaço da Misericórdia, oi, o coração de Jesus. E o coração de Jesus se alargou para você ser acolhido lá. Lá no Espaço da Misericórdia você tem confissão, tem também um momento de adoração ao Santíssimo e mais um missionário que pode conversar com você, rezar por você. Olha esse Espaço da Misericórdia, nós dizemos sempre, veio ao Aleluia e não passou no Espaço da Misericórdia, faltou um pedacinho do Aleluia para você fazer essa experiência.
2: Exatamente, o Espaço da Misericórdia ele foi ampliado, como tudo neste ano aqui na Arena, que foi preparado com muito carinho para acolher você e para você que está em casa poder acompanhar pulsando tudo que acontece aqui. O Espaço da Misericórdia ele está com confissões, como a Eva disse, aconselhamento, e foi de fato ampliado. Tudo que a gente fez foi para você. E você faz o Aleluia, você constrói isso junto com a gente. Não esquece disso.
1: Vamos seguir, João. Quero falar também para você aí que está de casa acompanhando o Aleluia, que você pode também conversar com um missionário. João citou aqui um acompanhamento com um missionário. Pois é, você de casa agora tem um link. Pode conversar com você. Nesse momento da adoração, Deus tocou muitos corações e eu tenho certeza que tocou o seu. Quer conversar com alguém? Pois agora tem um missionário aí para conversar e rezar por você. Não perde essa chance.
2: Olha, falando de experiências, a gente sempre quer aprofundar a nossa experiência com tudo, né? Uma forma boa de aprofundar a nossa experiência é com boa leitura. Boa música, né? Música de qualidade, boa leitura, experiências que a gente carrega, né? E eu quero chamar agora aqui no palco uma pessoa muito especial que vai trazer pra gente uma dica muito boa da Livraria Shalom. Cadê nosso amigo Yuri Costa? Chega pra cá, Yuri. Vamos lá, corre pra cá, Yuri Costa.
1: Bora, Yuri.
2: Yuri vai trazer pra gente aqui, ó. Primeiro eu quero elogiar essa camiseta dele, né, gente? Olha aqui, ó.
1: Show. Que
2: eu
1: linda,
2: quero ser linda. Amigo dele, seja aqui na terra, seja lá no céu, né? Uma pessoa
1: quero
2: escreveu essa música,
1: dele.
2: Né? Essa, né?
3: Alguém escreveu essa canção e esse alguém fui eu.
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1: Esse livro é História de uma Alma Comentado. Ou seja, se você não entendeu aquela parte da vida de Santa Teresinha, tem um comentário que ajuda você a mergulhar melhor. Tá maravilhoso esse livro.
2: Ó, caneca pra tomar um bom café, né?
1: E tomar um cafezinho,
2: ó,
1: né?
2: É não? Também é da tua música, é? Que tá escrita aí, é?
1: É?
2: Olha aí. Vem tomar café comigo,
3: então,
2: Jesus.
3: Então entra e escancar as portas da minha casa, vem tomar café comigo.
2: 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Muito obrigado, Yuri. A gente quer chamar o nosso repórter, porque...

0: Ele tem novidades pra gente. Será que ele também vai tomar café? Quer ser amigo de Jesus? Tem aí os produtos da livraria com ele. Vamos dar uma olhadinha aí, ó, de olho no nosso telão.
1: Opa!
2: João Carlos! Eva! Eu tô aqui de frente pro palco, frente aqui pra vocês, no front stage. Depois eu vou tomar meu cafezinho, viu? Sou amiga de Jesus Cristo. Mas eu tenho uma história muito linda pra contar aqui nessa noite. O Hallelujah marca a vida e a história de muitas pessoas. E essa história vale a pena ouvir. É a história do Leandro e da Dágila, que se encontraram aqui no Festival Hallelujah há exatamente 11 anos atrás. Exatamente no dia 23 de julho. Uma salva de palmas pra esse casal, meu povo! Conta essa história aqui pra nós, com as filhinhas lindas deles. Quer dizer, então, que vocês se conheceram há 11 anos atrás. 11 anos aqui no Festival Hallelujah.
1: Isso mesmo. Era uma quinta-feira, dia de show do Rosa de Saron. E eu tive a oportunidade de conhecer essa mulher, que é a mulher da minha vida.
2: Eita! No dia do show do Rosa de Saron, inclusive hoje tem Rosa de Saron, é relembrar a história de vocês, louvar a Deus por isso. Como é que foi esse primeiro encontro? Tava aqui na multidão, viu o Leandro? Como é que foi?
3: Ai, foi lindo. É, a gente acompanha o Rosa há muito tempo. E aí, a gente, através das nossas irmãs, a gente se conheceu aqui. E aí depois, em 2018, a gente noivou aqui também. Aleluia, faz parte da nossa história, faz parte da nossa vida. E a comunidade Shalom como um todo, né? Faz parte da nossa trajetória de fé também, né? E aqui está a nossa família, fruto de um sim desde o Aleluia.
2: Mamãe! Que coisa mais linda, minha gente! Agora, seguinte, quer dizer que o pedido de casamento aconteceu também aqui no Aleluia? Como é que foi?
1: Isso mesmo, o pedido de casamento aconteceu aqui no Aleluia. Eu queria fazer algo marcante, né? Algo que tivesse um grande significado pra gente, né? E o Hallelujah tinha que ser o lugar. Tinha que ser o Hallelujah, né? Tinha que ser um dia de show do Rosa de Saron. E, como eu disse, no dia do casamento, né? Tinha que ser ela. Foi esse espaço, né? Juntei várias pessoas. A gente fez um percurso aqui durante a arena com várias plaquinhas, né? E aí, encerrando lá na guitarra, né? Tive uma faixa com o pedido.
2: Bendito seja Deus. Qual é o nome da filha, das filhas de vocês?
3: Como é seu nome, filha?
4: Lala.
3: Lara. E o nome da sua irmã?
4: Alice.
3: Alice.
2: Lara e Alice, que também estão aqui, são fruto da união desse casal que se conheceu no Festival Hallelujah.
1: Estão no Hallelujah desde a barriga. 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
2: Obrigada pela história de vocês. Como é?
3: Quer dizer Aleluia.
4: Aleluia.
2: Diz assim, boa noite, Aleluia.
4: Boa noite, Aleluia.
2: Uma salva de palmas pra ela, conquistou o nosso coração. Vai estar aqui apresentando, vai ser repórter, a repórter do futuro do Aleluia. Que história linda de vocês, muito obrigada. Que Deus abençoe cada vez mais. E bom show do Rosa de Saron. Celebrando 11 anos que os dois se conheceram. João Carlos, Eva, eu fiquei emocionada. Com essa eu me despeço e vou continuar procurando histórias legais pra vocês. Valeu!
0: Muito legal, né, gente? Bom demais, Aleluia, né? Tem história, marca vidas. Marca a sua, marca a nossa, não é, Eva? Nossa vida também é marcada por essa história demais. E a história de tantos cantores também que passam por aqui,
5: pois,
0: né?
5: Pois é aqui, João. Nosso Aleluia feito com essa graça. E olha, João, essa experiência não deve passar, não é isso, João? 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
0: Olha, nosso queridíssimo Yuri Costa, que estava conosco aqui no palco divulgando os produtos da Livraria Shalom, ele falou algo muito legal e a gente quer conferir tudo isso que o Yuri preparou pra gente. Vamos dar uma olhadinha no nosso telão e vamos conferir essa conversa legal do Yuri conosco. Pode rolar, produção.
2: Gente, eu tô aqui com o Yuri Costa, ele que fez um show incrível nessa noite de Aleluia. Yuri, primeira coisa, parabéns.
6: Obrigado.
2: Pelo seu show.
6: Obrigado.
2: Foi muito bom mesmo, emocionou todo mundo. E você gosta de trazer uma história no seu show, né? Você
6: Sim.
2: sempre conta uma história. Fala um pouquinho da inspiração desse show pra gente.
6: Todo ano tem uma história a ser contada, porque a nossa vida é um livro que precisa ser contado, né? Testemunhar as graças de Deus. E para esse ano, né, Deus inspirava, quando eu rezava, desde o ano passado,

0: passado já, né? Que o Aleluia nos faz, né, pensar lá.
1: Sim,
0: lá
1: se preparar.
0: Mas sobre São Francisco de Assis, então a inspiração bem franciscana, de poder olhar para o céu, né, o sol, o irmão sol, irmão lua, as estrelas, ver a beleza de Deus nisso e resgatar dentro de nós esses sonhadores, que muitas vezes ao longo do tempo, ao longo da vida, a gente vai deixando morrer alguns sonhos, ou aquela pessoa, aquela criança, aquele jovem, né, com fome, com sede de ganhar o mundo. E Deus nos chama, nos resgata para que nós possamos sonhar, voltar a viver, voltar a sonhar. E esse sonho que é o sonho do céu, né? Voltar a viver, voltar a sonhar e sonhar com o céu, que é o sonho que nunca decepciona, que nunca quebra e que nos leva para o lugar que Ele nos quer, né?
1: Muito bom, Yuri Costa fazendo a gente sonhar com o céu, aqui no céu, onde acontece o festival Aleluia. Yuri, seguinte, participações especiais também no seu show, Guilherme de Sá e a Cecília.

0: E voltar a sonhar, e sonhar com o céu, que é o sonho que nunca decepciona, que nunca quebra e que nos leva para o lugar que Ele nos quer, né?
1: Muito bom, Yuri Costa fazendo a gente sonhar com o céu, aqui no céu, onde acontece o festival Aleluia. Yuri, seguinte, participações especiais também no seu show, Guilherme de Sá e a Cecília, que já tem um fã-clube, inclusive,
0: a
1: né?
0: Cecília, todo mundo assim, chorar. A Cecília, o show é dela. Eu faço uma participação. Então, já, todo ano eu faço participação no show dela. Mas esse ano, de forma especial, né? A Cecília dançou. A Maitê, você viu que ela tentou entrar ali, meio tímida no final. Mas ela fez a primeira estreia ali dela. Guilherme de Sá, né, cantando a música Amigo. Né, pra mim, muito especial. Os Irmãos da Cola de Deus também, cantando a música Alto Monte. A música inédita que eu trouxe pra esse ano. Fala de Pierre Jorge Frassati, fala de escalar a montanha, de subir ao Alto Monte, né, de ouvir a Deus. Então, esse ano foi muito especial pra mim, de verdade.
1: Deus abençoe cada vez mais.
0: Amém.
1: Seu ministério, a sua evangelização.
0: Amém.
1: Parabéns mais uma vez.
0: Obrigado.
1: É com vocês, Evan e João Carlos.
2: Deone, valeu. E eu tenho um convite especial. Olha, falamos aqui do Yuri. O Yuri tem composições maravilhosas. Sabe onde é tudo reunido, essas composições lindas do Yuri? Aqui no Hallelujah você tem um lugar para você escutar, curtir. É lá no stand do Shalom Music. E olha, tanta gente conversa conosco e fala assim: olha, a música do Shalom tocou a minha vida, eu lembro da minha caminhada. Quem não cantou a Marte Mais?
3: Olha,
2: não é não, João?
3: A Marte Mais de quem, né?
2: De Nicodemus Costa. Quem não cantou essas músicas belíssimas? Pois é, essas músicas da comunidade católica Shalom estão aqui no stand do Shalom Music para você ouvir, curtir, tomar um bom café. E hoje, em especial, lá no stand você vai encontrar, sabe quem? Laura Salvador. A Laura Salvador vai estar lá, a gente vai poder tirar uma foto. Já pensou em tirar uma foto com seu artista preferido?
3: Eu tô pensando nisso. Será que você que tá aqui imaginou já você fazer isso? Poder tirar uma foto com a Laura, com o Yuri, com o seu artista preferido? Imagina aí, ó. Pensa nessa oportunidade. Você vai conseguir realizar isso. 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

0: diagnóstico precoce, sobre o impacto do câncer de mama na vida das mulheres. Nós recebemos aqui a doutora Virgínia Moreira, ela que é oncologista e trabalha com isso diariamente, né, doutora Virgínia? Bem-vinda.
1: Bem-vinda, bom dia, doutora Virgínia.
2: Muito obrigada pelo convite, é uma grande honra estar aqui com vocês. E para falar de um assunto que eu vivo todos os dias.
0: Pois é.
2: Hoje eu estou completamente dedicada ao tratamento do câncer de mama. E de todas as idades, desde as mulheres muito jovens até as mulheres mais idosas. Porque antigamente o diagnóstico do câncer de mama, ele era acima das mulheres, né, tinha 50 anos ou mais. Hoje a gente vê mulheres muito jovens, tanto que o rastreamento inicia ali a partir dos 40 anos. Tudo guiado pelas sociedades brasileiras de mastologia e guidelines nacionais e internacionais.
0: Agora, o que é que explica meninas jovens sendo diagnosticadas com câncer de mama?
2: Então, a gente tem hoje um desenvolvimento desse câncer em mulheres mais jovens. Entende-se que tem um componente familiar, mas é a menor parte. Menos de 10% dos casos hoje estão relacionados à história familiar. 90% dos casos estão relacionados a outros motivos. Então, tem muito, muito, muito parte do nosso estilo de vida. Tudo afeta a nossa mama.
0: Então a alimentação vai influenciar.
2: Com certeza. Hoje a gente sabe aquilo que protege e aquilo que faz mal. Então, por que não focar naquela parte que a gente pode fazer? Por exemplo, eu sei que a atividade física hoje é um excelente tratamento e prevenção de cânceres em geral, e não só câncer, é parte cardiovascular, é parte pulmonar, ele protege tudo. Então, assim, a atividade física nos protege, uma boa alimentação nos protege. Fazer o diagnóstico precoce, como você mencionou, mulheres que diagnosticam, que identificam câncer de mama muito jovem, muito precoce, a chance de cura ultrapassa 90%, 95%. E a gente sabe aquilo que faz mal. Fumar, infelizmente, bebida alcoólica está relacionado a casos de câncer de mama, sedentarismo, obesidade... falta, dormir mal, estresse. Então, tudo isso pode estar relacionado.
0: A gente tem aqui uma pergunta dos nossos ouvintes que participam através do nosso WhatsApp, Virgínia. E aí a Ana Cleide pergunta se tem a ver, porque muita gente fala sobre desodorante aerosol, né? Que contribui para o câncer de mama. E ela pergunta se isso é verdade, se tem algum fundo de verdade nisso.
2: Então, existem alguns mitos em relação a isso, principalmente relacionado à questão do alumínio, que pode estar no desodorante.
0: Isso.
2: Mas eu sempre falo na consulta que a gente tem que ter um equilíbrio, porque a gente está exposto a tanta coisa, então a gente tem que agir. Claro que se você puder utilizar algo mais natural, ótimo, mas se não tiver essa possibilidade, tentar compensar de outras formas, como eu mencionei, tentando ter uma alimentação melhor, tirar os processados, ultraprocessados. Geralmente a gente tem refrigerante na nossa mesa praticamente todos os dias, tem gente que consome muito, então evitar aquilo que a gente sabe que faz mal, né? E quando a Lili me convidou para participar desse evento que a gente vai fazer amanhã, eu fiquei muito feliz, porque eu sou fã de falar não só sobre tecnologia associada ao tratamento, porque eu sei hoje que tem cirurgias muito potentes, radioterapia, quimioterapia, medicações modernas associadas ao tratamento do câncer de mama, que gera essa cura mais rápida para as nossas mulheres. Mas e o que é que acontece depois disso, né? A mulher, a autoimagem da mulher, muitas vezes perde a mama, vai ter uma reconstrução, passa por um esvaziamento axilar, passa por uma radioterapia. Como é o relacionamento na família, com o esposo, com ela mesma, libido, volta ao trabalho, autoimagem do corpo. E muitas vezes a gente, na consulta, a gente foca muito na técnica. É assim, assim, assado. Mas e essa outra parte? Então, amanhã a gente vai falar muito sobre isso.
0: Agora, é importante também que a gente fale sobre esse diagnóstico precoce, que você fez o alerta, inclusive, no começo da sua fala, que 90% é muita coisa de chance de cura, né, Virgínia? Então, se a pessoa descobre no início, mas para descobrir, o autoexame, ele vai resolver? Uma consulta com o ginecologista vai resolver? Ou tem que ser a mamografia, que é temida ainda por tanta gente?
2: Infelizmente, ela ainda é temida, mas ela é muito segura. Porque o autoexame é para a mulher entender como é que o corpo dela é. A gente tem que saber como é a mama, se a mama teve alguma modificação, será que o bico entrou, será que surgiu uma coisa diferente. Então, o autoexame, ele serve mais para essa autopercepção mesmo. Mas a mamografia, ela é importante, por quê? Porque ela consegue identificar lesões que não são nem nódulos. Eu digo até que é uma areinha.
0: Agora... Você falou isso sobre mulheres a partir dos 40 anos, mas você também disse que meninas muito jovens ainda estão sendo diagnosticadas por conta de estilo de

0: vida, de alimentação. Mas aí, nesse caso, Virginia, como é que fica a questão de uma mamografia, por exemplo, para descobrir essa areinha, já que a menina tem, sei lá, 20 e poucos anos?
1: Perfeito. Nesse cenário, a ginecologista vai ajudar, porque não vai ter um exame eficaz para isso, mas o exame clínico da ginecologista, a história familiar, a história de vida, o acompanhamento dessa mulher, que a ginecologista é a primeira médica da mulher, então ela faz essa orientação. E em alguns casos, a mamografia ali começa aos 40, mas tem gente que precisa começar um pouquinho antes.
0: E pode fazer antes, então?
1: E pode fazer antes, a depender da necessidade, da particularidade de cada paciente. No geral, a partir de 40 anos, né? Mas esse acompanhamento médico regular faz toda a diferença no olhar do cuidado dessa mama.
2: Doutora, uma curiosidade minha, porque a gente fala muito, todo dia bate nessa questão do câncer de mama. Mas homem também pode ter. E ninguém fala praticamente sobre isso. É porque o índice é baixo? E a senhora já pegou casos assim?
1: Já, eu tenho. Graças a Deus, é raro. Quando eu comparo a quantidade de glândulas que o homem tem, glândulas mamárias que o homem tem com a mulher, é infinitamente menor. E é muito raro ter câncer de mama. Mas eu tenho paciente que trata tanto no cenário inicial, que é o quê? Descobriu a lesão localizada e chegou a fazer tratamento de mastectomia.
2: E chega a fazer isso também?
1: Mastectomia, quimioterapia, bloqueio hormonal, quanto no cenário de doença metastática. É muito raro, mas é aquele raro que acontece. Então fica
2: e aí, por exemplo, porque vocês mulheres, a gente vê sempre, faça exame dessa questão, né? Os exames que a senhora citou. E o homem, que não, praticamente não ouve nem falar nisso.
1: É, o homem não vai ter um exame de rastreamento, mas o homem geralmente tem um médico dele, que é o urologista. Então, geralmente, se perceber a questão da autopercepção, que tem algo diferente na mama, é interessante procurar o urologista para depois ir pro especialista, que no certo. Caso é o mastologista. Entendi.
0: Bom, e para a gente encerrar, Virginia, só responde aqui a sua ouvinte, que ela fala assim, ó, para quem tem casos familiares, existe algum marcador clínico para a gente realizar um rastreamento para as descendentes?
1: Com certeza a avaliação médica vai fazer isso e com o médico que tem o olhar para isso, né? Então, assim, se eu tenho uma história familiar que eu tenho muitos casos de câncer de mama, é importante eu ir para um ginecologista e quem sabe já ir para um mastologista, que é o médico que está ali focado, o olhar inteiro para as mamas. E ele, colocando em calculadoras de risco, vai identificar se você precisa fazer um teste genético, se você precisa tomar uma medicação para prevenção ou até iniciar os exames mais cedo. Então, tem toda essa...
0: Tem serviço público que realiza esse serviço aqui em Fortaleza?
1: No serviço público, existem os ginecologistas e, a depender dessa história, quando ele identifica essa necessidade de ir mais para o especialista, existe o referenciamento, sim.
0: Perfeito. Olha, a gente conversou com a Virgínia Moreira, que é oncologista. Muito obrigada, hein, por ter vindo para cá trazer tantos esclarecimentos para os nossos ouvintes.
2: Imagina. Obrigado, doutora Virgínia.
1: Uma honra.
0: Obrigada. 8h31, vamos para o intervalo. Última meia hora, a gente passa junto com você até às 9 da manhã. Voltamos já já.
3: Bom dia, Nordeste!

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0: Bom dia, Nordeste. Daniela Delavô. 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
0: Conversas de impacto.
2: As grandes transformações sociais dificilmente acontecem de forma isolada. Problemas complexos, como desigualdade, mudanças climáticas, falta de acesso à educação e geração de renda, exigem diferentes setores que atuem todos juntos. E é justamente dessa necessidade que surgem redes de colaboração que unem organizações da sociedade civil, empresas, governos, universidades, investidores e empreendedores, tudo isso em torno de um objetivo comum. Essas são as coalizões de impacto. Mais do que reunir esforços, elas promovem articulação, compartilham conhecimento, mobilizam recursos e fortalecem ecossistemas capazes de gerar mudanças mais profundas e duradouras. Então, no Conversa de Impactos de hoje, nós vamos falar sobre como a colaboração entre diferentes atores pode ampliar o impacto positivo. E para essa conversa, nós recebemos nos nossos estúdios a gestora de Inovação e Impacto, Andrea Cardoso, que vocês já conhecem, e também a coordenadora de Coalizão pelo Impacto Fortaleza, que é a Carla Esmeraldo. Bem-vindas, bem-vinda a você.
3: Obrigada, bom dia.
2: Obrigada,
3: bom
2: Carla dia. Esmeralda. E Andréa, que bom.
4: Bom dia, bom gente. Dia, mais André. Uma sexta-feira.
2: Mais uma chuvinha boa. Uma chuvinha boa. Andréa, e quando a gente fala em coalizão, né? Do que a gente está falando exatamente? O que, que diferencia, por exemplo, uma coalizão de uma parceria tradicional já entre organizações?
4: Então, o nome já diz tudo, né? Quando a gente fala, é muito comum usado nos esportes, né? A coalizão de várias marcas para um time, alguma coisa assim. A coalizão que a gente forma pelo impacto são diferentes atores da sociedade que se unem em prol de uma causa. Então, ali a gente tem universidades que pensam, poxa, a gente pode fazer ciência e estudar como é que a comunidade está, o que ela precisa, como é que a gente pode fazer, se a gente mexer um ponteiro aqui, o que vai mudar em relação à linha da pobreza, ou em relação ao empreendedorismo e tudo mais. É, a gente tem empresários que se preocupam com alguma coisa relacionada ao ESG, que a gente já falou, né, ou mesmo ao impacto, ou ao entorno da sua empresa. A gente junta bancos que querem financiar algumas coisas, né, bancos de desenvolvimento. A gente junta organizações sociais, negócios de impacto, enfim. A gente quer pegar diferentes atores do ecossistema e falar, vamos fazer alguma coisa junto aqui? Porque cada um faz do seu jeito, cada um tem um olhar. Mas se a gente coloca na mesa tudo que a gente faz e juntar, o barulho é muito maior, né? Então, organizações sociais normalmente querem fazer mudar a sociedade, transformar a sociedade. Mas elas sozinhas não conseguem. Elas precisam do empresário que doe, elas precisam do banco que financie, assim como os negócios precisam disso. E aí a coalizão é um ajuntamento disso tudo com uma causa em comum.
1: Agora eu faço uma pergunta aqui à Carla Esmeraldo, porque ela acabou de explicar esse conjunto, né? Todo mundo tem que colaborar, cada um com seu objetivo, mas dentro de um sentido comum. Até agora, os resultados obtidos dentro do que você já viu, o que você pode dizer a respeito disso?
3: Bom, a Coalizão pelo Impacto aqui em Fortaleza chegou em 2022 e já tem aqui 5 anos atuando no Ceará. E a gente tem conseguido fazer, por exemplo, editais de fomento a negócios de impacto com capital não reembolsável para esses negócios. Então, isso tem movimentado muito o empreendedorismo social e ambiental.
2: E a Coalizão também, né, Carlos?

0: ela escolheu, o Impacto escolheu atuar fortalecendo ecossistemas, né? E não apenas negócios de forma individual. Por que que essa estratégia gera resultados que acabam sendo muito mais conscientes a longo prazo?
1: Sim, a gente entende que quando a gente trabalha com grandes instituições que apoiam negócios, a gente entende que isso é muito mais potente, mais multiplicador. Quando nós apoiamos, por exemplo, uma universidade ou uma incubadora, uma aceleradora, ela vai conseguir levar essa mensagem, pulverizar esse programa e esse apoio, enfim, de diversas formas, técnico ou financeiro, para muito mais empreendedores do que se a gente apoiasse diretamente, unicamente um empreendedor. Então, a gente tenta fazer, como a gente chama, um capital catalítico, né? A gente pretende que esse capital ele seja alocado de uma forma que ele possa se multiplicar.
2: Com relação, por exemplo, Carla, eu estou vendo aqui essa colocação que ela fez, novo modelo de transformação social.
0: Então, é aquilo que a gente estava falando. Se a gente investe em uma organização, se a gente investe em um negócio, a gente consegue ampliar o impacto ou fazer com que aquele resultado que eles colocaram, que eles queriam fazer, ele acontecesse. Mas se a gente junta um montão de gente e coloca em quem estrutura, em quem dá base para esse negócio ou para essa associação, o impacto é muito maior. A Coalizão pelo Impacto, ela acontece em 6 cidades do país. Fortaleza é uma delas. É uma iniciativa que nasceu em São Paulo por um Instituto de Cidadania Empresarial lá. E aí eles tiveram uma hipótese assim. E se a gente mexer com o ecossistema, né, que é isso que a gente chama, esse monte de gente que joga junto aqui, se a gente mexesse com o ecossistema de uma cidade, que impacto que isso traria? Seria mais do que se a gente investisse, eles são empresários que investem em organizações e tudo mais. O impacto seria maior do que se a gente investisse em uma organização? Então, por que não a gente criar uma gestão em comum dessas organizações para que a gente mexa com a cidade inteira? E aí foram 6 cidades. Fortaleza é uma delas, Belém, Brasília, Porto Alegre, Campinas e. Estou esquecendo.
1: Brasília e Paranaguá.
0: Paranaguá.
3: Paranaguá.
0: Também. E aí, por 5 anos, esse é o último ano, aconteceu isso. Quem que se juntou com isso? Fundações, a Fundação Boticário, Raia Drogasil, Itaú SA. Então, grandes organizações se juntaram, somos um, se juntaram para colocar dinheiro nesse projeto para que acontecesse isso que a Carla falou. Vamos investir em incubadoras para que elas incubem mais negócios? Vamos investir em universidades com eventos para que os universitários saiam de lá pensando em empreendedorismo, pensando no empreendedorismo que não é só para o lucro, mas também que mude a sociedade, que é o que a gente fala sempre aqui,
1: Sim.
0: né? Para além do lucro, um empreendedorismo que olhe também para o que ele está fazendo na sociedade. Então, o grande assunto foi esse.
2: Com relação, por exemplo, às cidades, né? Nós temos características diferentes em cada cidade. Perfeito, o
0: Sim.
2: Nordeste brasileiro tem uma situação onde a economia é uma. São Paulo é outra situação completamente diferente. Que análise vocês têm feito a respeito dessas diferenças?
1: Bom, nós nos reunimos semanalmente às 6 cidades do Brasil, né, e trocamos sobre essas experiências. Realmente, como você falou, as realidades são bem distintas. Por exemplo, o ecossistema de Campinas, ele é muito voltado para a inovação. Já o ecossistema de Belém, no Pará, é muito voltado para a bioeconomia. Aqui em Fortaleza, a gente fala muito que a gente tem essa combinação de inovação e impacto. A gente tem conseguido, por exemplo, a gente realizou cursos com a Somos Um para acelerar mais negócios, capacitando essas incubadoras e aceleradoras para colocar a lente de impacto nos seus programas. Então, programas que antes eles faziam olhando só para a inovação, muitas vezes até muito tecnológica, eles passaram a olhar impacto, a colocar, por exemplo, quais ODS, Objetivos de Desenvolvimento Sustentável, o programa de vocês atende. Como é que funciona a diversidade nesses programas? Então, essas organizações de apoio, que nós chamamos de organizações dinamizadoras do ecossistema, elas hoje estão mais preparadas e olhando para impacto de uma forma diferente.
2: Perfeito.
0: Quando a gente fala olhar para o impacto, é olhar para aquelas pessoas ou para aqueles grupos que são minorizados e dar oportunidades para eles, porque o que a gente sempre fala, né? Falta de oportunidade, falta de buscar a sua dignidade, é aquilo que mais move e que mais distancia, né, socialmente. Nosso distanciamento social, ele é muito por conta disso. Então, a gente tratar dentro de uma incubadora, imagina só, a gente teve um boom de startup, de inovação e não sei o quê. Só que quem faz isso normalmente são pessoas brancas, né? Mais ali da aldeota, que tem mais poder aquisitivo. E aí a gente começa a olhar assim, por que não o negro da periferia não abrir uma startup, não fazer diferença lá na periferia? Então, o que, que a gente precisa para isso? Incubadoras, que são as, os lugares que incubam startups novas. Por que, que vocês não olham, não abrem uma chamada para incubar, para investir em negócios que nascem da periferia, que nascem com pessoas negras, que nascem com mulheres, que nascem com indígenas? Então, fazer trazer essa questão da diferença daqueles que são minorizados socialmente é um dos grandes avanços, né? E um dos olhares quando a gente fala de impacto e disso tudo que a gente quer fazer nesse ecossistema.
2: E temos conseguido fazer isso aqui?
1: Posso falar?
0: Pode, claro. Ela é a pessoa dos números, que ela coordena tudo isso.
1: Temos grandes exemplos aqui, muitos ganhos aqui em Fortaleza e no Ceará. A gente conseguiu, né, na Coalizão pelo Impacto e junto com essa rede multiatores, a gente conseguiu mobilizar junto ao governo do estado um edital chamado Impacto Produtivo, onde 10 negócios selecionados, eles receberam ali pela ADS, a CSTS, uma jornada formativa e também receberam um recurso não reembolsável. E a gente ouviu o retorno desses negócios que conseguiram abrir sua loja física, né, no bairro que eles atuam, negócios que conseguiram agora ter um site. Então, eles conseguiram alavancar os negócios deles através desse capital. E a gente conseguiu o nosso papel de mobilizar o Estado, né, mobilizar o governo para alcançar todo esse público que a Andrea comentou, né, que a gente sabe que o potencial de alcance é muito maior quando a gente envolve esses multiatores, o governo, a universidade, né? Então, a gente tem conseguido fazer, por exemplo, um evento anual dentro do calendário oficial da Universidade Federal do Ceará, movimentando ali docentes, pesquisadores, alunos, empreendedores. Tem sido bem interessante essa jornada.
0: Aliás, dia 2 e 3 de setembro a gente vai fazer esse evento, né? Na Universidade Federal, sobre negócios de impacto socioambiental. Então, para universitários, para empreendedores, para toda essa comunidade que...
2: Dia?
0: 2 e 3 de setembro.
2: Dia 2 e 3?
0: Daqui a pouquinho.
2: Já chegando.
0: Quando a gente respirou, acabou agosto.
2: É mesmo. Você tem razão. É verdade.
3: Perfeito, viu? Perfeito, mais uma conversa boa de sexta-feira, não é?
2: Já vai terminar, não, né?
0: Pois então, vamos falar mais.
2: Não, André, realmente é uma coisa que me chama muita atenção, porque você citou áreas.
0: Sim.
2: Áreas. Citou, por exemplo, bom, é muito fácil realizar aqui na aldeota, realizar na periferia um pouco mais difícil, mas nós estamos levando para lá.
0: Tá? Exatamente. E a gente está andando devagar, né? Quando a Carla fala, 10 negócios conseguiram, a gente fala, gente, o que são 10 negócios perto de tanto? Mas para aqueles negócios e para aquelas comunidades que eles representam, significa mais circulação de dinheiro na comunidade, significa mais emprego, como a gente trouxe semana passada, né?
1: Sim.
0: O Giardino, elas empregam mais de 30 mulheres. Então, mais de 30 mulheres tiveram suas vidas modificadas. Mulheres que dependiam só de ajuda do governo, hoje elas têm os seus empregos. Então, cada um desses 10 negócios tem toda uma órbita, né, em volta. Então, a gente acaba fazendo isso. E quando a gente fala dessas coalizões, a Coalizão pelo Impacto é uma coalizão. Existem outras maneiras da gente também olhar para um problema e solucionar de forma conjunta. Aliás, essa é uma bandeira que a gente levanta, né? Problemas complexos não conseguem ser resolvidos com uma pessoa só. Pode ser que essa pessoa forme um instrumento. Mas se a gente tem um problema na área de saúde, a gente sabe que não é só a saúde. Por que a saúde está desse jeito? Tem outros componentes que acontecem ao redor. Então, essa é uma maneira de olhar sistemicamente todo o sistema. Não só o problema que está aqui na ponta, né, em cima, mas a raiz dele, e tentar juntar. Com quem que a gente precisa conversar para resolver isso aqui? Ah, precisa conversar com o governo, precisa conversar com a prefeitura, precisa conversar com um empresário que está ali na ponta, que está pertinho, que ele... Poxa, se ele fizer uma palhinha ali, já faz diferença. Com um professor universitário que tem um poder enorme de formar opinião, de mudar a vida dos estudantes. Então, acho que a grande questão aqui, o grande aprendizado com essa coalizão é isso. É a gente olhar para os problemas e pensar, existem muitos problemas, eu não vou conseguir resolver sozinho. Com quem mais eu vou me juntar? Se eu me juntar com essa pessoa que entende disso, com essa pessoa que entende daquilo, eu me junto com essas pessoas e a gente começa a desenhar junto, né? Co-construir uma solução para a raiz do problema e não botar só um band-aid ali no que precisa.
3: E como isso faz diferença na vida, né? Quando você se junta com as pessoas certas. Olha, muito obrigada, viu? Porque nós conversamos aqui com a gestora de inovação e impacto, Andréa Cardoso, e também com a coordenadora de coalizão pelo Impacto Fortaleza, Carla Esmeraldo. Obrigada, Carla.
2: Obrigado, Carla. Obrigada, Andréa.
3: Até a próxima sexta, hein, Andréa?
0: Até a próxima.

0: A próxima.
1: Gente, vamos pro intervalo, 8 horas. Ah, é, não tem mais intervalo, não. Então a gente fala agora de. Vamos falar só de cultura, mas antes disso, deixa eu só trazer aqui para vocês, porque nós estamos sendo vistas lá em Massachusetts, viu? A nossa ouvinte está mandando a gente de carona e está sintonizada aqui curtindo o sol de Massachusetts. Se eu te disser, Xandinha, que aqui está chovendo ainda, um céu nublado danado por aqui. Temos aqui também a Silvânia Mendonça sintonizada. Um abraço para você, Silvânia. E também a Iônia, no São João do Tarapi. Bom dia para você, Iônia. E agora a gente vai falar de cultura, não é isso?
0: Vamos Nesse falar final de cultura, semana, Fortaleza
1: a gente traz agora. Vai lá, Fortunas.
0: Vai.
1: Então vamos falar desse fim de semana. O que está vindo
0: Fortaleza
1: aí?
0: Fortaleza recebe a 33ª edição do Fortal, um dos maiores festivais de música e entretenimento do Brasil. Com o tema A Energia Você Sente, o evento reúne artistas de todo o país.
1: E um dos grupos que vai subir ao palco neste ano é o Pimenta Malagueta. Pimenta Malagueta é uma banda de axé music que foi criada em 1991. Ao longo da sua história, a Pimenta Malagueta acumula participações de carnavais e micaretas, e o grupo já dividiu o palco com grandes estrelas do cenário musical do Brasil, como Fagner, Ednardo, Belchior, Geraldo Azevedo e Elba Ramalho. E a vocalista, a Verônica Sobreira, ela foi a primeira mulher a cantar em um trio elétrico no estado e está aqui nos nossos estúdios. Verônica, seja bem-vinda.
2: Bom dia, que prazer enorme.
0: Verônica, tudo bem, Verônica?
2: Eu vou bem, Tom. E você, tudo jóia?
0: Tudo jóia, graças a Deus.
2: Graças a Deus. E você, Daniela, tudo em paz?
1: Tudo em paz.
2: Que honra, que prazer estar aqui.
1: Que bacana falar sobre Pimenta Malagueta aí, pois se apresentando não. No Fortal, né?
2: Isso, a Pimenta Malagueta se apresentando domingo, tá? No palco Arena. A partir das 21 horas, pós Pimenta Malagueta como banda local, nós temos o Alexandre Peixe. Pra gente é uma honra muito grande nós estarmos em mais uma edição do Fortal. Como você abriu aí falando, a Pimenta Malagueta é a primeira banda de axé music do estado do Ceará desde 1991. Eu tive o prazer de trazer o movimento da música baiana pra cá. Sou cearense, com muito orgulho, com muita honra. Morei no final dos anos 80 em Salvador, quando estava começando a vir com força total o axé music. E a Pimenta Malagueta foi um desafio aqui em Fortaleza, porque nós estamos na terra do forró. E você tocar o axé music aqui, no início, a gente sentia assim, uma pressão, sabe? Uma banda de axé cearense, mas pra gente foi uma honra muito grande, porque a gente abriu esse universo e com isso foi criando outras bandas aqui no estado, como a Banda Pra Balar, Lagarta de Fogo, isso bandas antigas. Hoje, né, nós temos outras bandas no cenário, como a Verão S.A., nós temos o Carol do Axé, nós temos o Ed Camaleão, tem uma gama de gente aí representando o axé.
1: Essa música que a gente ouve?
2: Cleópatra?
1: É sua voz? Fortunato?
0: Fortunato, bota um somzinho aí pra nós, pra gente escutar. Não sei se...
2: Ah, tá. A Dor da Desilusão foi uma música que a gente fez nos anos 2002 a 2005, quando a gente passou o período fazendo forró. A gente também passou pelo forró, pela gravadora Som Zoom do Emanuel Gugel. A gente teve esse convite do Emanuel Gugel e foi mais uma riqueza no nosso currículo, né?
1: Que bacana. Domingo vocês vão estar no Fortal.
2: Isso.
1: E o público que vai acompanhar de perto Pimenta Malagueta, como é que tá esse repertório para não deixar ninguém quieto, né?
2: O repertório tá bem mesclado. Além do axé music dos anos 90, a gente traz o axé mais atual, como a gente também traz algumas linhas de forró na nossa pegada do axé music. Tá bem bacana o repertório. Tem um pagodezinho gostoso, de mumuzinho, belo.
1: Ai, que delícia.
2: E tem uma coisa bem mesclada, né? Porque hoje a gente precisa entender que o mercado mudou muito.
0: É verdade.
2: Né? Então a gente não pode ficar preso só a um estilo de música. Mas a nossa paixão, é claro, que é o axé music.
1: E como é que o axé entrou na tua vida, hein? Você já era uma pessoa que curtia muito o axé?
2: Na realidade, tudo iniciou quando eu fui passar o meu primeiro carnaval em Salvador.
1: Eita, foi picadinha lá.
2: Aí eu estava na Avenida 7 de Setembro.
1: Sim.
2: Então, a primeira vez que eu vi um trio elétrico na minha vida.
1: Deu energia,
2: entendeu?
1: Né?
2: Entendeu? E o que é o poder da palavra, a força da palavra quando a gente lança no universo. Primeira vez que eu vi um trio, vinha Jerônimo. É ele o estivador, seu swing é o suor, toda negra faz amor com ele, ela chama ela Dança da Galinha. E quando eu vi aquele trio, eu disse, daqui pro final do ano eu vou estar cantando em cima de um

0: estudei-se.
1: Não acredito.
0: E Verônica, nesse período que eu morei em Salvador, eu participei de um projeto, que era um projeto pela Prefeitura Municipal de lá, chamado Projeto Boca de Brasa. Era um trailer. Esse trailer, todo final de semana, ele ia para os bairros de Salvador. E eu estava morando na casa de uma amiga minha. E eu sempre gostava de pegar o violão, brincar e tudo. E o cunhado dela trabalhava na prefeitura. E quando eles ouviram minha voz, eles me escreveram sem eu nem saber. O trailer chegou no final de semana no bairro. Eles só te prepararam que tu vai cantar hoje. Eu digo, gente, mas eu vou cantar o quê? Eu tô chegando agora em Salvador e tudo. E Faraó, na época, era uma música que estava chegando, a letra enorme. Eu digo, eu não vou conseguir, é muita coisa. E eu acabei cantando uma música de Abelha, um pop nacional, né?
1: No ritmo do axé?
0: Não, eu cantei no popzinho.
1: No pop.
0: E cantei uma música de Ademar, Furtacô. Frenesi balançando a massa, haja folia no trio. Quando a banda passa, soltando fumaça, num calor a mais de mil. Nessa brincadeirinha, tirei o primeiro lugar e fui concorrer em outros bairros de Salvador. E nós finalizamos, já tinha aprendido o Farol depois desse tempo todo, na Praça Castro Alves. E que foi uma experiência maravilhosa. Tive várias participações em alguns trios elétricos e vim para Fortaleza. E eu, ousadamente, no carnaval de 1992, né, a prefeitura estava com uma banda aqui de Salvador chamada La Salvador, e houve uma transiçãozinha e a Pimenta Malagueta foi convidada. Então tudo começou na Avenida Beira-Mar. E em 1992 também nós puxamos o primeiro bloco de pré-carnaval, que era o bloco Araboneco, na época das Mortalhas, da Mamãe Sacode. E nesse mesmo ano de 92, foi em janeiro. Esse mesmo bloco migra para o primeiro Fortal da Avenida Beira-Mar também, com a banda Cheiro de Amor, Márcia Freire. Foram 2 dias e nós estávamos na Avenida como convidados. E além da folia do Fortal, tinha os pré-carnavais de Fortaleza, onde a Pimenta Malagueta puxou também um maior bloco de pré-carnaval de Fortaleza durante 2 anos consecutivos, que foi o Liso Boneco. Puxamos o bloco Me Leva, que era Pimenta Malagueta, Banda Eva e Terra Samba. Puxamos o bloco Depois Eu Digo. Então, sempre foi folia. E foram as micaretas que a gente viajava o Ceará inteiro, carnavais.
1: Ainda bem que te inscreveram nesse concurso, né? Ainda bem.
0: Eu sempre gostei de música, de arte, não é? Eu venho de uma família de músico. A minha avó era professora de bandolim. Minha avó materna. Então, a veia artística.
1: Tinha como fugir também.
0: Uma coisa, né? Eu não era nem nascida ainda, pra você ver o que é a genética da música.
1: É.
0: A hereditariedade da música.
1: E você cantava o quê? Antes de te inscreverem, antes de Salvador, você cantava o quê?
0: Eu sempre gostei de música popular brasileira, certo? Então, eu cresci ouvindo os discos da minha mãe. Altemar Dutra.
1: Nossa.
0: Nelson Gonçalves. Sabe,
1: Neguinho. A música tava na tua história.
0: É.
1: Olha, o nosso ouvinte Reginito fala assim: eu participei de todos os fortais. E ela simplesmente, ela faz a gente levantar a poeira.
0: Ô, coisa boa.
1: Então já te acompanhou aqui, Verônica, em outros carnavais também.
0: Carnaval, Camucim, Bitubitaba, Barroquinha. O próprio Carnaval de Fortaleza, pela Prefeitura Municipal, foram tantas cidades que a gente passou, Camucim, Cascavel. Gente, são uma das melhores épocas da vida da gente. E como você disse aí, a gente teve a oportunidade de abrir grandes shows com grandes artistas locais nacionais.
1: Fagner Belchior, né?
0: Na época das caloradas.
1: Nossa Senhora!
0: Da Unifor. Belchior, Fagner, Ednardo, Tete. Participei do Massa Feira no Teatro José de Alencar. É assim, uma história lindíssima da Pimenta Malagueta. Ela tem um legado, né? Fora outros artistas também de Salvador. A gente já dividiu o palco com o Netinho, Banda Eva, Timbalada, Olodum, Ricardo Chaves.
1: E o mais legal também dessa música, do Axé Music também, quando você fala assim, ah, tava começando Faraó, letra grande. Mas quando a gente escuta hoje, nos carnavais, sempre toca.
0: É, o Faraó é um símbolo muito marcante, é uma história, né?
1: É.
0: Quando fala, deuses, divindade infinita do universo, predominante, esquema mitológico, a ênfase do espírito original, formará no Éden o ovo cósmico. É uma história. E quando chega o refrão, é Faraó, clama.

0: bolou do pelourinho, é faraó, pirâmide abaixo do Egito. Então assim...
1: A gente não quer nem te atrapalhar, a gente já tá encerrando, a gente quer ouvir realmente você nessa capela maravilhosa.
0: Inclusive, esse ano, aliás, no ano passado nós lançamos uma música chamada Cleópatra, em homenagem às mulheres, né, o empoderamento, e essa música tocou muito aqui na FM 93. E tocou,
1: o que, que ela
0: e
1: diz?
0: Tocou, Cleópatra, atravessei os sete mares no tapete voador e desfilei na sua frente, mas você nem me notou. A minha nave traz um mundo colorido de amor. Levante a mão, entre no clima que a rainha chegou. A rainha chegou, a rainha do amor. Cleópatra arrastando tudo. Cleópatra vem trazendo a multidão. Cleópatra balançando o mundo. Cleópatra toma aqui meu coração e vai levando. Essa música é sensacional. Compositores de Fortaleza e de Salvador também.
1: Pois essa rainha Cleópatra vai estar lá domingo, lá no Fortal, viu? Então, se você quiser ver de perto,
2: Verônica,
1: Pimenta 35 Malagueta.
2: Anos, né?
0: 35 anos de Pimenta Malagueta e hoje eu estou com 59 anos.
1: Que lindo.
2: Bom, que beleza.
1: A tua energia deixa todo mundo ainda mais animado nesse domingo,
0: obrigada.
1: Verônica Sobreira. Muito obrigada, viu,
0: eu
1: pelo papo.
0: Eu que agradeço pelo carinho, Daniela. A você, Tom. Para mim sempre é uma honra estar aqui. Vocês que fazem parte do Complexo Sistema Verdes Mares, que sempre abraçou, colheu a banda Pimenta Malagueta, para mim é uma honra, pode ter certeza. E eu aproveito e deixo um abraço apimentado para todos os ouvintes que estão nesse exato momento escutando a gente.
1: Muito
2: beleza.
1: Obrigada, Verônica.
0: Pelo carinho.
2: Obrigado.
1: 8h59, a gente encerra por aqui, mas amanhã é sábado, amanhã eu tô aqui 5 horas da manhã para dar o meu primeiro bom dia para você, ouvinte.
2: Valeu.
1: Um abraço. Até amanhã, hein? Te espero. Tchau.
2: Tchau. 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
1: São 9h04. A IA já não testa apenas sistemas, ela testa os limites do controle humano. Durante anos, especialistas alertaram que modelos de inteligência artificial cada vez mais sofisticados poderiam encontrar caminhos não previstos por seus próprios criadores. E esse olhar, esse debate deixou de ser teórico nesta semana. A OpenAI confirmar um incidente que já entra para a história da segurança cibernética. Durante um teste interno de capacidades ofensivas, dois modelos da OpenAI, entre eles o GPT-5.6, Sol, e outro, ainda não lançado, escaparam do ambiente isolado em que deveriam permanecer, conquistaram acesso à internet e alcançaram a infraestrutura da Hang Face. O objetivo não era causar destruição, era outro, igualmente inquietante, encontrar as respostas de um teste de segurança pelo caminho mais curto. Tudo aconteceu durante o Explore Team, um BIM maker criado para medir o potencial ofensivo de agentes de inteligência artificial. Para conhecer o verdadeiro limite desses modelos, a OpenAI reduziu temporariamente parte das barreiras de proteção, e a expectativa era que a sandbox impedisse qualquer contato com o mundo externo. Não foi o que aconteceu. Segundo a investigação conjunta, os modelos identificaram uma vulnerabilidade inédita, conhecida como Zero Day. Romperam a primeira camada de isolamento, ampliaram seus privilégios dentro da infraestrutura da OpenAI e executaram mais de 17 mil ações automatizadas até alcançar um servidor conectado à internet. A partir dali, concluíram que a Hang Face poderia armazenar dados capazes de ajudá-los a resolver o teste. Encadearam vulnerabilidades, utilizaram credenciais comprometidas e chegaram a um servidor da plataforma. A atividade foi detectada, interrompida e contida antes que houvesse comprometimento de dados de clientes ou de modelos públicos. A repercussão foi imediata. A OpenAI suspendeu temporariamente parte dos testes envolvendo capacidades cibernéticas avançadas, reforçou seus protocolos de contenção e reconheceu que o episódio demonstra que as capacidades dos modelos estão evoluídos mais rapidamente do que os mecanismos tradicionais de proteção. A Hang Face classificou o caso como possivelmente o primeiro incidente desse tipo documentado entre grandes laboratórios de inteligência artificial. Outro detalhe chamou ainda mais a atenção dos especialistas. Durante a investigação, modelos comerciais recusaram analisar parte dos códigos maliciosos por entenderem que isso violava as suas políticas de segurança. Vai vendo, vai entendendo. Para concluir a perícia, os engenheiros recorreram ao modelo aberto GLM 5.2, desenvolvido pela chinesa ZI. Executado totalmente, localmente e sem essas restrições. O episódio reacendeu um debate delicado sobre o equilíbrio entre proteção, transparência e capacidade real de defesa. Agora, há uma ligação e essa ligação ela precisa ser levada em conta. A repercussão imediata, também com esse tipo de situação, deva ser trazido para o debate de forma imediata, pois essa ligação ao que me refiro, essa repercussão imediata, dá conta de que a OpenAI suspendeu temporariamente parte dos testes envolvendo capacidades cibernéticas avançadas, reforçou seus protocolos de contenção e reconheceu que o episódio demonstra que as capacidades dos modelos estão evoluindo mais rapidamente do que os mecanismos tradicionais de proteção. A Hang Face classificou o caso como possivelmente o primeiro incidente desse tipo documentado entre grandes laboratórios de inteligência artificial. Outro detalhe chamou ainda mais a atenção dos especialistas. Durante a investigação, modelos comerciais recusaram a analisar

0: A parte dos códigos maliciosos por entenderem que isso violava suas políticas de segurança. Para concluir a perícia, os engenheiros recorreram ao modelo aberto GLM 5.2, desenvolvido pela chinesa ZAI. Essa lição é importante por trás desse caso. A inteligência artificial não demonstra intenção, consciência ou rebeldia. Demonstrou competência, recebeu um objetivo e encontrou sozinha o caminho mais eficiente para alcançá-lo. Na linguagem da segurança digital, isso se chama Specification Game. Quando a meta é mais forte do que as restrições, o sistema passa a tratar barreiras como problemas técnicos a serem resolvidos. O debate agora muda de patamar. E a pergunta deixou de ser modelos avançados. Como modelos avançados conseguem executar operações complexas? Sim, eles conseguem. E a pergunta passa a ser se os mecanismos de contenção envolvem a mesma velocidade que capacidades. Essa talvez seja o principal alerta deixado pelo incidente. A corrida da inteligência artificial não será vencida apenas por quem construiu o modelo mais poderoso. Será vencida por quem conseguir mantê-lo sob controle. Pelo menos, é assim que eu penso.
1: Gleudson Rosa.
0: Muito bem, de olho no que está acontecendo no mundo, na tecnologia, no trabalho, no emprego, nas oportunidades, nas lideranças e, claro, também nas sucessões, nas gestões. O olhar é sempre voltado para te dar a oportunidade de saber tudo o que você precisa para deixar o seu dia muito mais completo, muito mais bem informado, e a gente vai te ajudando a decifrar esses códigos, essas situações, para facilitar ainda mais o seu entendimento das informações que completam o seu dia. E para isso nós estamos juntos com o nosso time aqui formado, vamos juntos. Aqui na técnica da Verdinha tem o meu amigo William Fortunato, claro, mandando muita competência aqui na técnica de som da Verdinha, recebendo também as suas mensagens 98887-1306, 98887-1306, a Aline Mariano. Também você pode ajudar a nós todos aqui, participando, dizendo de onde você está, dando aí o seu palpite, a sua indicação na pergunta do dia que eu faço daqui a pouquinho. Hoje comigo no estúdio, ajudando aqui na produção, tem o Cauã, não é o Raymond, mas é o Cauã Oliveira, é a mesma coisa, né? Só se bem que o Cauã, que é mais alto, mais charmoso e mais rico. Bom, lá na TV Diário, colocando o sinal no ar na TV Diário, colocando o nosso movimento e mercado no ar, tem o Thiago Nobre, o Diego Castro e hoje quem tá por lá, Carlinha? Carla Rodrigues está conosco também, formando esse trio espetacular, e a gente vai te levando com as informações importantes. E a pergunta que eu quero fazer é exatamente sobre essa tecnologia, sobre a OpenAI, sobre isso que aconteceu. Você confia cegamente na nova tecnologia, na IA, no que nós, nessas ferramentas, né? Não só no ChatGPT, mas Claude, nós temos aí Gemini e tantas outras. Você confia cegamente na segurança, colocar seus dados diante de tanta tecnologia, diante de tanta facilidade? Qual é a sua opinião, qual é a sua visão diante do que nós acabei de dizer aqui? Segundo a investigação conjunta, os modelos identificaram uma vulnerabilidade inédita, conhecida como Zero Day, romperam a primeira camada de isolamento e ampliaram seus privilégios. A pergunta que eu estou fazendo tem muito a ver com segurança. Você acha que nós temos segurança? A corrida da inteligência artificial, eu disse que ela não será vencida apenas por quem construir o modelo mais poderoso, e sim será vencida por quem conseguir mantê-lo sob controle. Você acha que nós temos mecanismos seguros de controle sobre a inteligência artificial? Sobre esses mecanismos? 98887-1306, 98887-1306, e também o nosso arroba Gleudson Rosa para você nos ajudar nessa manhã de sexta-feira. 98887-1306. São 9 horas e 12 minutos agora.

Muito bem, 9 horas e 12 minutos, a gente traz agora o boletim do mercado financeiro, o boletim que traz aí o olhar sobre essa situação que a gente tem vivido e, sem dúvida alguma, atento ao que tudo está acontecendo, né? O boletim regular emitido a cada hora com as condições observadas aí, principalmente do boletim do mercado financeiro do fechamento de ontem, do mercado que ele aponta sempre o olhar do que está acontecendo lá fora e refletido

Nas condições aqui no mercado interno. Dados da mais recente edição do relatório semanal, que consolida a visão das principais instituições financeiras do país, traz aí uma atenção sobre projeção para 2026, que deu uma recuada levemente para 5,15, ou seja, a terceira queda consecutiva. Apesar do recuo, segue acima do teto da meta estabelecida. A expectativa mantida de 14% ao ano até o fim de 2026 vem aí sinalizando uma postura cautelosa da autoridade monetária frente às pressões inflacionárias de longo prazo. A projeção de crescimento para o ano estabiliza em 1,99. Bom, o câmbio, a projeção também média para o dólar no encerramento desse ano está mantida a 5,26. Bom, o Ibovespa vem operando na casa de 176 mil a 177 mil pontos, sustentando por peso expressivo das exportadoras, com destaque para Vale e Petrobras e também pela abertura da temporada de balanços do segundo trimestre. O dólar está cotado entre 5,5 a 5,8. A moeda brasileira segue amparada pelo expressivo diferencial de juros, carregamento atraente, né? E também pela firmeza das commodities no exterior. O petróleo tipo Brent, o WTI, em forte movimento de alta no mercado global, negociado acentuadamente acima de 90 dólares o barril, impulsionado por tensões geopolíticas no Oriente Médio e riscos operacionais nas rotas de navegação. Eu chamo atenção aí porque o mercado doméstico monitora desdobramentos sobre tarifas de exportações e fluxos do comércio exterior com os Estados Unidos, né? Além da evolução também do cenário fiscal e seu impacto na curva futura de juros. Esse é o olhar que a gente precisa estar atento nas próximas horas e principalmente nos próximos dias. São 9 horas e 15 minutos agora e mais uma vez Fortaleza amanheceu chovendo, né? E boa parte do interior também. Começou a sexta-feira molhada, a temperatura de momento aqui no bairro Dionísio Torres girando em torno de 26 graus. Já temos o brilho do sol entre nuvens. Quem acompanha a TV Diário vê imagens. A câmera em virtude dos ventos ocorrendo agora nesse instante ali na Praia da Leste-Oeste. Portanto, Fortaleza, litoral de Fortaleza e Pecém, céu variando de parcialmente nublado a poucas nuvens com alta possibilidade de chuvas nos períodos agora da manhã até o meio do dia. A temperatura vai variar entre 28 e 32 graus ao longo do dia, com ventos e rajadas que podem atingir cerca de 40 km por hora. Maciço de Baturité e Ibiapaba, céu parcialmente nublado com instabilidade local e chance de precipitações ao longo do dia, com máxima de 22 graus. Já o Sertão Central, Jaguaribana e Cariri, predomínio de céu com poucas nuvens e tempo firme na maior parte do dia, com temperaturas máximas girando entre 33 e 34 graus. Nosso radar meteorológico trazendo aí a informação que nós temos formação de núcleos de chuva, rajadas de vento e descargas elétricas no território cearense como um todo, tá? Pluviometria diária, mensal e anual registrada pelos postos de monitoramento da FUNSEMI em todos os 184 municípios, trazendo aí o olhar também de acompanhamento do nível e volume armazenado nos principais reservatórios e bacias hidrográficas do Ceará, incluindo Castanhão, Oroz e Manabuiú. Os relatórios sazonais que projetam a tendência de chuva para quadra chuvosa fevereiro a maio, deve sair logo no comecinho agora do mês. E você que está aí agora no trânsito em Fortaleza, né? Diz para nós como é que tá o trânsito para você com a chuva, como é que fica, né? Esse seu percurso nessa manhã. Falando em trânsito, Thiago, vamos dar uma olhada no trânsito agora em Fortaleza, nesse instante, nessa sexta-feira, às 9h17, com as imagens da TV Diário mostrando a Avenida Heráclito Graça com o Ildefonso Albano. Nesse trecho, nesse ponto, o trânsito fluxo normal, tranquilo para uma sexta-feira. Outro ponto que a gente destaca agora para você, com as imagens da TV Diário, Avenida Washington Soares, quem sai no sentido Praia Sertão encontra um pouco mais de fluxo, o momento é de sinal fechado no cruzamento com a Oliveira Paiva, mas fluindo normalmente. Sentido contrário, livre, tranquilo, nesse horário. Outro ponto que a gente registra é a Avenida da Universidade, trânsito parado em virtude do sinal fechado, mas há um fluxo, segundo as informações que recebo, bastante intenso para quem sai dos bairros ali da região sudeste de Fortaleza, né? Vindo do Bom Jardim, Conjunto Ceará, João 23, Bom Sucesso, na direção do centro de Fortaleza, no cruzamento com a 13 de maio, vindo pela Avenida da Universidade, trânsito bastante intenso nesse horário. Outro ponto que a gente vai registrar agora é a Avenida Leste-Oeste, com trânsito absolutamente tranquilo, normal,
para o horário para uma manhã de sexta-feira. Tem outro ponto para a gente mostrar? Agora a gente traz as informações do relator, do nosso aplicativo, mostrando que na região da Aldeota e Dionísio Torres, o trânsito é um pouco mais complicado, lento na Avenida Desembargador Moreira, para quem sai da BR e entra na Raul Barbosa, já a partir do viaduto ali com a Murilo Borges, seguindo pela Desembargador Moreira até a Avenida Antônio Salles, há uma certa lentidão para quem sai do interior em direção ao sertão. A Avenida Antônio Salles, o trânsito é absolutamente tranquilo, desde lá do comecinho, ali da Avenida, cruzando com a Avenida Aguanambi. A rua Carlos Vasconcelos tem um trânsito bastante intenso no cruzamento com a rua Nunes Valente nesse momento. Outro ponto também de lentidão que a gente pode registrar é na Avenida Dom Manuel, quem sai, quem vai no sentido praia. A rua Padre Matos Serra, na região centro, também tem um trânsito mais intenso, como também é registrado na Avenida Domingos Olímpio, quem sai da direção da Bezerra de Menezes em direção à Aldeota, até chegar na Avenida Guanambi. A Avenida Guanambi, a partir da rua Joaquim Magalhães até a avenida, o comecinho da Avenida do Antônio Salles, encontra uma lentidão intensa até a rua Jota da Penha. Você que está nesse trecho, se puder, ó, dá uma evitada, busca alternativas ou então vai com calma, com paciência. Às 9 horas e 19 minutos, você que está saindo agora em direção a pegar seu voo, está esperando alguém vindo de outras cidades, o status operacional dos aeroportos brasileiros, começando pelo Aeroporto Internacional Pinto Martins, destacando tranquilidade normal para pousos e decolagens sob regras de voo visual e por instrumentos no Aeroporto Internacional de Fortaleza. Ventos em direção leste e sudeste, 100 a 110 graus, com velocidade média de 10 a 12 nós, ou seja, 20 km por hora. Visibilidade tranquila, teto de nuvens, temperatura e pressão, tudo dentro da normalidade. Agora, pontualidade e fluxo, você deve consultar aí os sites das operadoras, mas nós temos informações. Brasília, Rio e São Paulo, dentro da normalidade e tranquilidade. São 9 horas e 20 minutos. Eu estou querendo a sua participação. Vou só refrescar aí a nossa pergunta para você que está acompanhando a gente, para que possa participar através dos nossos contatos 988871306. Há uma discussão muito intensa. Nós temos muita tecnologia, muitas ferramentas, muitos aplicativos, mas nós temos segurança dos dados aos quais nós fornecemos. Muita gente coloca lá dados pessoais, documentos e tudo mais. Nós temos uma lei que nos protege, que é a LGPD, mas temos a quem recorrer? A justiça garante essa segurança nas redes sociais? Tivemos agora esse ataque cibernético aí no chat GPT através da OpenAI e a pergunta é, nós temos segurança com toda essa diversidade de tecnologia chegando e a toda hora chega uma nova? Qual é o seu pensamento? Nós temos ou não segurança? Você confia seus dados nessas ferramentas? Você confia em tudo que é o chat GPT, o Gemini, Cloud, todas essas ferramentas te entregam? Qual é a sua sensação de segurança? 988871306, 988871306. São 9 horas e 21 minutos, daqui a pouco eu vou falar sobre saúde, principalmente na terceira idade, também dessa questão da musculação para quem está chegando à terceira idade. É um assunto que é importante que a gente vai tratar já já. São 9h22, estamos juntos aqui na Verdinha, na TV Diário, Movimento e Mercado. 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
1: Um homem foi morto e a companheira dele foi baleada na saída de um supermercado no centro da cidade de Missão Velha, no Cariri Cearense, nesta quinta-feira. O homem de 34 anos guardava as compras do supermercado dentro do carro quando foi atacado por dois suspeitos em uma moto. Ele morreu no local. Os tiros também atingiram a mulher do alvo dos atiradores, que estava sentada no banco do passageiro com a filha de 2 anos. Ela foi socorrida com ferimentos no abdômen e na cabeça. A criança não ficou ferida. Segundo a Secretaria da Segurança Pública, o homem morto tinha antecedentes por posse irregular de arma de fogo.

fogo e 2 registros de crime de trânsito. As circunstâncias do crime são investigadas pela Delegacia da Polícia Civil de Missão Velha. Tadeu Gomes para a Verdinha FM.